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2: Espero que você esteja gostando do programa de hoje. Voltaremos já já.
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6: Uma operação integrada de fiscalização ambiental na Paraíba autuou mais de 230 hectares de desmatamento ilegal em 4 municípios do estado. A ação, que mobilizou o Ministério Público da Paraíba, órgãos de fiscalização e forças policiais, resultou em 15 autos de infração e multas que ultrapassam os 2 milhões de reais. Os ilícitos ambientais foram identificados por meio de fiscalização remota e presencial, utilizando sistemas de monitoramento como o Map Biomas Alerta. A Operação Mata Atlântica em Pé 2026, realizada simultaneamente em 17 estados, reforça o compromisso no combate ao desmatamento ilegal e na preservação do bioma.
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7: 9 e 4.
8: Boa noite.
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2: Estamos de volta com o Love Music. 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
2: Love Music volta depois do intervalo. Segura aí.
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6: Os governos do Brasil e dos Estados Unidos retomaram as negociações comerciais após a imposição unilateral de tarifas americanas sobre produtos brasileiros. O diálogo foi reaberto após um telefonema entre os presidentes Lula e Trump, onde o Brasil reiterou a posição de que as tarifas são infundadas. As tarifas, que incluem uma taxa de 25% sobre parte das importações brasileiras e outra de 12,5% sobre a justificativa de falhas no combate ao trabalho forçado, têm gerado tensões. A expectativa é que novas rodadas de conversas técnicas ocorram nas próximas semanas, buscando uma solução para o impasse comercial.
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7: 9:22.
8: Boa noite.
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1: 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Esse foi mais um bloco do Love Music. Voltamos já!
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4: Boa noite.
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1: Que bom ter a sua companhia. Vem que tem mais aqui no Love Music.
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2: Que pena, gente. Voltaremos no próximo programa com mais.
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3: 9:57.
4: Boa noite.

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2: Hora certa.
3: 22 horas e 17 minutos.
4: Boa noite.

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1: Oi, oi, tudo bem? Estou chegando. Esteja preparado para mais uma edição do Romantismo Através das Minhas Mãos. Quem está falando com você a partir de agora é a Aline Mota. E aonde você pode participar com a gente? Mandando e desmandando na programação. Fica à vontade, tá bom? Aqui você sempre vai ser o meu convidado mais que especial. Ligando pro WhatsApp aqui da rádio, né? Mandando mensagem, você pode pedir a sua música. Porque a partir de agora eu dou início ao Falando de Amor. Você aqui vai viajar no mundo maravilhoso das melhores músicas nacionais e internacionais. Você sabe que a vida é uma grande jornada, né? E por mais que pareça clichê, nossa missão é fazer dela a nossa melhor aventura. Abre sequência então com o que é de melhor na música romântica e avisa para todo mundo. Aline Mota está no ar.
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5: Hora certa.
6: 22:39.
7: Boa noite.
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8: Eu estou de volta com você, o meu melhor ouvinte. Vamos então continuar viajando, porque o verdadeiro amor nunca se desgasta. Quanto mais se dá, mais você tem troca.
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2: Hora certa.
3: 22:57.
4: Boa noite.
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6: De volta estou com você, de volta com as melhores. Vamos então continuar viajando no mundo romântico, porque eu preciso do seu carinho, do seu amor, da sua atenção. Eu preciso que você cuide de mim, só de mim. Vamos então cuidar de você com as melhores músicas.
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6: Hora certa!
7: 23:11.
8: Boa noite.
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10: Mais um bloco dos apaixonados, mais um bloco apaixonante do Falando de Amor. Confere com a gente.
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10: Mais um bloco dos apaixonados, mais um bloco apaixonante do Falando de Amor. Confere com a gente.
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4: Certa! 23 horas e 25 minutos.
5: Boa noite.
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7: É delícia, gosto muito. Abro mais uma sequência para você do Falando de Amor. Já estamos de volta. Confere com a gente, gostosamente, aqui na programação.
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3: Hora Certa.
4: 23:37.
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6: Eita, que isso é bom demais, gente. Gosto muito, muito prazer tê-los aqui na nossa programação. Aline Mota com você, sempre viajando com coisas boas. Falando de amor, aqui não para com as melhores músicas.
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5: Certa! 23 horas e 51 minutos.
6: Boa noite.
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8: Já estou de volta com o Falando de Amor. E fala em amor, o amor é isso, né? Ele não prende, não aperta, não sufoca, porque quando vira nó, já deixou de ser amor, já virou laço.
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2: Hora Certa.
3: 0:03.
4: Boa noite.
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6: Eita, que eu estou de volta com você que tá aqui no romantismo. Beijo pra todo mundo. Continua com a gente na programação.
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5: Hora Certa.
6: 0h15.
7: Boa noite.
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9: Mais um bloco chegando pra você aqui no Falando de Amor. Eu sou a Aline Mota e estou aqui só mandando as melhores pra você.
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1: Fico por aqui, meus amores, e me despeço de vocês, já com aquele aperto no coração, mas prometendo voltar na próxima edição com mais. Nossa, muito obrigada e até lá. Tchau, tchau.
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1: Salmos capítulo 40, verso 1, está escrito assim: Esperei com paciência no Senhor, e Ele se inclinou para mim e ouviu o meu clamor. Davi escreve algo tremendo que serve de consolo para a nossa vida, principalmente para aqueles que têm buscado a Deus em oração, que esperam por um milagre, uma restauração ou uma cura, mas cuja demora tem feito com que eles fiquem com a impressão de que Deus se esqueceu dos seus problemas e que Ele não se importa mais com a sua dor. Somos uma geração cada vez mais imediatista, e esse imediatismo tem feito com que nos tornemos pessoas impacientes. Esperar por alguma coisa é algo que para a maioria das pessoas causa desconforto, impaciência e irritação. Nos acostumamos a conseguir

0: experiência. Nem tudo foram flores na vida do rei. Ele teve que enfrentar lutas terríveis contra inimigos externos, contra os da sua própria casa e até contra ele mesmo, quando a sua carnalidade fez com que ele desonrasse a Deus. Mas em meio a tantas dificuldades, Davi depositou a sua esperança no Senhor e aguardou com paciência o seu agir, pelo que Deus inclinou os seus ouvidos e escutou o clamor dele. Não importa qual seja o tipo de problema que você tem enfrentado, apenas creia, continue buscando a Deus e tenha paciência. Em algum momento determinado por Deus, as sementes que você tem plantado vão brotar e você vai poder experimentar um tempo de bênçãos sobre a sua vida. Eu quero orar por você. Senhor, te pedimos perdão pela nossa falta de paciência. Renova a nossa fé e fortalece o nosso espírito para que possamos esperar pelo seu agir, pois temos a certeza de que o Senhor tem ouvido o nosso clamor e está atento à nossa aflição. Contempla aqueles que têm enfrentado problemas em seus lares e traga a solução para esses conflitos. Eu oro em nome de Jesus. Amém.
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0: Bom dia.
1: Alô, turma, o amor a gente não explica. Não adianta vir com esse papo de dizer, não, eu me domino, eu sei me segurar, porque eu não vou me apaixonar. Não, conversa fiada. Se apaixonou, meu amigo, você se apaixonou? É difícil. Aquele sorrisinho dela, aquele perfume que ela usa, o cheiro do cabelo. E quando o telefone toca, você diz assim, é ela. O zap tocou? É ela. Não, não é ela. É porque tu já tá com ela na mente, né, cara? O teu HD só processa ela. O sorriso, a voz, aquele jeitinho diferente que só ela tem. Mas o amor você não pode tocar. Então vamos a uma tradução que tem tudo a ver. Boy George com Love is Love.
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1: Hora certa! 3 horas e 10 minutos.

0: Bom dia.
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1: Romanos capítulo 15, verso 13, está escrito: que Deus, a fonte de esperança, os encha inteiramente de alegria e paz, em vista da fé que vocês depositam nele, de modo que vocês transbordem de esperança pelo poder do Espírito Santo. Perseverar em uma vida de oração e leitura bíblica não é uma tarefa fácil, mas com a ajuda do Espírito Santo, nós conseguiremos vencer as tentações. Perseverar em uma vida de relacionamento com Deus diz respeito a se encher de tudo aquilo que vem do Senhor, pois nós refletimos aquilo do qual o nosso coração está cheio, não só em nossas palavras, mas também em nossas atitudes. De que temos nos enchido ultimamente? Essa é uma pergunta que devemos fazer constantemente a nós mesmos, pois, se nos enchemos apenas com carnalidade e trevas, restará apenas escuridão em nosso coração. Mas se nos enchermos de Deus e da Sua palavra, teremos um coração cheio de esperança. Perseverar em uma busca por intimidade constante com Deus

0: gera em nós os frutos do Espírito, que são amor, alegria, paz, paciência, amabilidade, bondade, fidelidade, mansidão e domínio próprio. Deus quer que perseveremos em buscá-lo, e essa perseverança fará despertar em nosso coração a esperança da vida eterna, a esperança que ecoa dentro daqueles que são filhos de Deus, dos que pertencem ao Senhor. Quanto mais nos enchermos de Deus, mais teremos sede e fome dele, mais buscaremos a sua face e nos encheremos mais da esperança de sermos amados pelo Pai. Eu quero orar por você. Deus, obrigado por sua palavra, obrigado pelo seu amor, pelo seu cuidado conosco. Senhor, nos perdoe, pois investimos tempo em tudo, menos em oração e leitura bíblica. E depois ficamos questionando sobre o porquê de andarmos tão desamparados e desesperançosos. Cria em nós uma sede e uma fome constantes pela sua presença e pela sua palavra, para que busquemos ao Senhor sem cessar, dia após dia. Eu oro em nome de Jesus. Amém.
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1: Romanos capítulo 15, verso 13, está escrito: que Deus, a fonte de esperança, os encha inteiramente de alegria e paz, em vista da fé que vocês depositam nele, de modo que vocês transbordem de esperança pelo poder do Espírito Santo. Perseverar em uma vida de oração e leitura bíblica não é uma tarefa fácil, mas com a ajuda do Espírito Santo, nós conseguiremos vencer as tentações. Perseverar em uma vida de relacionamento com Deus diz respeito a se encher de tudo aquilo que vem do Senhor, pois nós refletimos aquilo do qual o nosso coração está cheio, não só em nossas palavras, mas também em nossas atitudes. De que temos nos enchido ultimamente? Essa é uma pergunta que devemos fazer constantemente a nós mesmos, pois, se nos enchemos apenas com carnalidade e trevas, restará apenas escuridão em nosso coração. Mas se nos enchermos de Deus e da Sua palavra, teremos um coração cheio de esperança. Perseverar em uma busca por intimidade constante com Deus gera em nós os frutos do Espírito, que são amor, alegria, paz, paciência, amabilidade, bondade, fidelidade, mansidão e domínio próprio. Deus quer que perseveremos em buscá-lo, e essa perseverança fará despertar em nosso coração a esperança da vida eterna, a esperança que ecoa dentro daqueles que são filhos de Deus, dos que pertencem ao Senhor. Quanto mais nos enchermos de Deus, mais teremos sede e fome dele, mais buscaremos a sua face e nos encheremos mais da esperança de sermos amados pelo Pai. Eu quero orar por você. Deus, obrigado por sua palavra, obrigado pelo seu amor, pelo seu cuidado conosco. Senhor, nos perdoa-nos pelo Pai. Eu quero orar por você. Deus, obrigado por sua palavra, obrigado pelo seu amor, pelo seu cuidado conosco. Senhor, nos perdoe, pois investimos tempo em tudo, menos em oração e leitura bíblica, e depois ficamos questionando sobre o porquê de andarmos tão desamparados e desesperançosos. Crie em nós uma sede e uma fome constantes pela sua presença e pela sua palavra, para que busquemos ao Senhor sem cessar, dia após dia. Eu oro em nome de Jesus. Amém.
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Você sabia que seu cachorro precisa de exercícios físicos para se manter saudável e feliz? Claro que eles devem ser adaptados de acordo com suas características particulares, como raça, idade e tamanho. Consulte um médico veterinário para que ele determine qual a melhor maneira de manter o seu amigão em forma. Assim, você valoriza o bem-estar do seu pet e contribui para que ele não passe por alteração de comportamento emocional.

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1: 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Dicas para uma viagem segura com o seu carro. Antes de cair na estrada com seu carro, pesquise na internet qual a melhor rota a percorrer. Existem vários sites que facilitam esse trabalho para você. Aproveite também para calcular quanto vai gastar de gasolina e até se preparar para pagar pedágio. Assim, você não terá surpresas com despesas inesperadas.
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2: Cinco e um.

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0: Bom dia.
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0: 6:59.
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Abençoada seja a nossa quarta-feira. Bom dia pra você, meu amigo, pra você, minha amiga. Tudo bem? Tudo bem com você? Como é que você tá? Espero que você esteja bem. Estamos iniciando mais uma edição do nosso programa. É o programa do Léo Lima ao vivo, direto de Recife, Pernambuco, para todo o Brasil, para todo mundo. Através da internet a gente chega longe, né? Metade da semana hoje e começo do mês, né? 2 de setembro de 2026. É mais um dia de presente para mim e para você, do nosso Deus, do nosso Pai, Criador de todas as coisas. Então cabe a mim e cabe a você aí agradecer. Diga, obrigado, meu Deus, pela vida. Seja grato, seja grata sempre. Beleza? Estamos nas rádios. São várias emissoras com a gente, de norte a sul, de leste a oeste do Brasil. As emissoras internacionais, Portugal, Angola e Itália. Estamos ao vivo também pelas redes sociais. Instagram, Léo Lima Locutor. Facebook, blog do Léo Lima. E nas páginas parceiras. 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E na Mega One TV. Meus amigos, hoje é quarta-feira hoje. Você já compartilhou o nosso programa? Compartilha aí quem tá me acompanhando agora pelas redes sociais. Clica aí, manda um direct no Instagram. Manda um direct aí no Instagram, quem tá no Face, quem tá no YouTube. Você vai compartilhar agora o nosso programa. Vamos trazer novos ouvintes para cá? Você ajuda no crescimento do programa do Léo Lima compartilhando. Aproveita, curta, comente bastante. Tá, segue lá, porque você vai ajudar no crescimento aqui da gente e vai deixar o Léo Lima feliz, tá certo? Se você puder compartilhar, eu agradeço demais a sua ajuda, o seu apoio. Beleza, pessoal? Ó, deixa eu falar pra vocês as atrações de hoje do programa do Léo Lima. Hoje é dia da advogada especialista em direito do consumidor, doutora Jane Kelly. Daqui a pouco tem ela com a gente aqui prestando serviço. Hoje ela vai falar da segurança contra fraudes, já já com a especialista, né, na área do direito do consumidor. Quarta-feira é dia do Ivan Carlos Cunha, o nosso especialista em trânsito, transporte e mobilidade urbana. Já já tem a coluna Sinal Amarelo com o Ivan Carlos Cunha, que é engenheiro, né, é especialista na área, muito respeitado. Figura muito conhecida na área do trânsito, transporte, da mobilidade urbana. Já já tem a coluna Sinal Amarelo. Quarta-feira é dia da Senoma Land, a nossa empreendedora digital, dando dicas para quem tem um negócio, quer abrir um novo negócio, já empreende. Ela traz sempre dicas aqui na área da tecnologia também, né? Para você empreender, utilizando também a ferramenta da tecnologia. Ela sempre fala aqui. Então já já tem ela, a Senoma Land, a nossa empreendedora digital. E falando em tecnologia, hoje tem o professor Kleber Lima. Já já o nosso especialista na área da tecnologia. Ele é mestre aí no que faz. Então, são as atrações de hoje do programa do Léo Lima. Todo dia tem conteúdo inédito. Todo dia tem um especialista diferente conversando com a gente. E você, que é peça fundamental aqui na nossa engrenagem, pode participar. Manda sua mensagem, 81999-20-3300. 81999-20-3300. Estamos ao vivo, vem comigo!

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1: Vamos para a nossa mensagem de hoje. Estou forçando muito a voz, que a voz está cansada. Esse período aí a voz é bastante utilizada, né? Entendedores entenderão. Mas estamos por aqui, tá com você no programa do Léo Lima, ao vivo, de segunda a sexta, das 7 às 8 da manhã, informação e prestação de serviço para você, meu amigo, para você, minha amiga. Muito obrigado aí, obrigado. Obrigado pela sua audiência, muito obrigado pela sua preferência. E como eu falei na abertura do programa, compartilha aí, compartilha. Vamos trazer novas pessoas. E nesse momento agora, bem especial, esse momento da nossa reflexão, gostaria muito que você pudesse trazer, no mínimo, uma pessoa que esteja precisando ouvir. Ok? Hoje eu quero falar do fluxo e da determinação. Meus amigos, conquistar algo requer determinação. Quanto mais determinado você for, mais espetaculares serão suas conquistas. Ainda assim, precisamos ser cuidadosos para não confundir determinação com teimosia. Precisamos mesmo manter o foco, mas precisamos também estar abertos e receptivos às oportunidades que surgem em nosso caminho. As oportunidades raramente surgem da maneira, né, que esperamos. O desafio de viver com sucesso é juntar as muitas oportunidades que surgem diariamente e dirigi-las aos objetivos que nós definimos. Isso requer disciplina, confiança, fé, compromisso e equilíbrio. Então, mergulhe fundo e aproveite. Sem atropelar as coisas, tá? Sem atropelar, vai com calma para resolver todos os BOs da vida, para conquistar tudo que você almeja, mas com calma, sem atropelo. Aproveite as oportunidades, muitas vezes raras, mas como eu falei, elas aparecem, né? Nem sempre da maneira que a gente espera, mas cabe a nós construir um caminho e que esse caminho seja vitorioso, tá? O importante é não desistir. Levanta e anda! Vamos lá!

Levanta e anda. Marcelo Nascimento, tá começando a melhor quarta-feira da sua vida. Diga bem alto.

0: Esse é o Marcelo Nascimento, a gente recordando aqui no programa do Léo Lima. Passei até do tempo aqui da música.
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0: Esse é o Marcelo Nascimento, a gente recordando aqui no programa do Léo Lima. Passei até do tempo aqui da música, não sei como derrubaram a live ainda. É, 7 da manhã, 7 da manhã, 16 minutos, é porque a gente não pode tocar música aqui, gente. A gente tem um problema com rede social, que se toca música, o pessoal derruba a live aqui, a live derruba, a live cai, né? 7:17, 7:17, pelo horário de Brasília. Bom dia pra você!
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3: Previsão do tempo para terça-feira, 2 de setembro de 2026. Região Centro-Oeste. Em Goiânia, o dia começa com muitas nuvens no céu, com possibilidade de chuva isolada. À tarde, tempo firme. Os termômetros da capital goiana marcam mínima de 20 e máxima de 34 graus. Umidade relativa do ar gira em torno de 80 a 25%. Campo Grande, Mato Grosso do Sul, tem previsão de céu claro na maior parte do dia, com poucas nuvens pela manhã. Temperatura mínima de 16 e máxima de 26 graus. A umidade relativa do ar vai de 100 a 30%. Mara Rosa, em Goiás, tem previsão de céu com muitas nuvens na comemoração de aniversário. Temperatura mínima de 25 e a máxima 40 graus. Umidade do ar varia de 60 a 25%. Região Nordeste. Em Fortaleza, a previsão é de poucas nuvens no céu pela manhã, com um aumento de nuvens à tarde. Temperatura mínima na capital cearense é de 25 e a máxima de 31 graus nas horas mais quentes do dia. A umidade do ar é de 90 a 50%. Salvador, na Bahia, amanhece com muitas nuvens no céu. À tarde, o tempo abre. Temperatura mínima de 21 e máxima de 32 graus. A umidade relativa do ar é de 100 a 40%. Região Norte, em Boa Vista, Roraima, céu nublado com possibilidade de chuva isolada pela manhã. Temperatura mínima é de 27 e máxima de 36 graus. A umidade do ar é de 80 a 30%. Rio Branco, no Acre, tem previsão de céu com muitas nuvens com chuva isolada. Temperatura mínima é de 25 e a máxima 40 graus. Umidade do ar varia de 60 a 25%. Região Sudeste, Belo Horizonte, em Minas Gerais, amanhece com muitas nuvens no céu, com possibilidade de chuva isolada na manhã desta terça-feira. À tarde, tempo firme. Os termômetros registram mínima de 18 e máxima de 29 graus. A umidade relativa do ar vai de 90 a 10%. A cidade de Presidente Venceslau, em São Paulo, tem previsão de céu claro no dia do aniversário. Temperatura mínima de 15 e máxima de 28 graus. Umidade relativa do ar é de 90 a 40%. Região Sul. Em Curitiba, Paraná, o dia começa mais frio. Céu com algumas nuvens. Os termômetros registram mínima de 6 e máxima de 19 graus. A umidade relativa do ar fica entre 100 e 50%. Blumenau, em Santa Catarina, tem previsão de muitas nuvens no céu pela manhã. À tarde, tempo firme. Termômetros registrando mínima de 10 e máxima de 21 graus. A umidade relativa do ar oscila entre 90 e 60%.

0: 60%. Blumenau, em Santa Catarina, tem o dia de aniversário, com previsão de muitas nuvens no céu pela manhã. À tarde, tempo firme. Termômetros registrando mínima de 10 e máxima de 21 graus. A umidade relativa do ar oscila entre 90% e 60%. Você ouviu a previsão do tempo para esta terça-feira, 2 de setembro de 2026, com informações do IBGE Cidades e do Instituto Nacional de Meteorologia, IMET. A redação de Lucile Araújo, da Agência Rádio Gov, em Brasília, Vladimir Filippin.
1: Obrigado, viu, Vladimir Filippin. A previsão do tempo para hoje, 7 da manhã, 21 minutos, pelo horário de Brasília. Vamos mandar alô!
2: Alô!
3: Alô!
2: Alô!
3: Alô!
2: Alô!
3: Alô!
1: Manda sua mensagem aí, manda sua mensagem. Ó, 81-DDD-999-20-3300, 81-999-20-3300. Arlisson, de Olinda, tá por aqui. Olha, tá de férias ainda, meu lindo? Você tá de férias ou já voltou já das suas férias lá na... Você pegou aí... O seu avião e deu a volta no mundo, hein, Ricardo Moura? Você voltou já de férias? Sexta você volta ou tá de férias ainda? Diga-me lá. Ricardo Moura, meu querido amigo português, coração brasileiro da Rádio Dreams FM, tá aqui assistindo o programa. Aquele abraço, viu? Olha, calor de volta a Portugal. Eita, olha aí, gente, Portugal tá quente. Meu amigo Heron Bezerra, policial militar, tá em QAP aí. Alô, Heron, aquele abraço, meu irmão. Ana Nery, bom dia. Líria Vuolo Tajima, tá no Japão. O Péricles Moraes, bom dia, Péricles. Bom dia, Vanessa. A Roberta Cazzoli. O Caccioli. Caccioli, acho que é Caccioli. Né? É. Diferente o nome, né? MacGyver, aquele abraço, meu irmão. Quem mais? Você volta sexta-feira, seu Ricardo? Ou tá de férias ainda? 7h23, 7 da manhã, 23 minutos, pelo horário de Brasília. Olha pra aí a foto que Ricardo Moura mandou pra mim agora. Isso é Cascais, é, meu irmão? Deixa eu mostrar aqui, deixa eu mostrar a foto. Que dia bonito, hein? Que dia bonito em Portugal. Quem tá no Face, quem tá no YouTube, quem tá no blog do Léo Lima, quem tá na Mega One TV, vai ver essa foto agora que o Ricardo Moura acabou de me mandar. Deixa eu mostrar pro pessoal de casa, porque é todo um processo aqui. Como o programa é ao vivo, a gente tem que parar aqui, tá. Mas vou mostrar aqui. Olha aí a foto. Que dia bonito. Dia lindo em Portugal. Cascais, a Praia do Guincho. Praia do Guincho, em Cascais. Bela foto, belo registro aí, meu amigo. Aquele abraço pra você, meu amigo, meu irmão, Ricardo Moura, Jackson Júnior. Um abraço pra vocês aí da Rádio Dreams. Frei José Iris, também tá com a gente. Alô, Frei, bom dia, Frei. Cidade de Paranatama. Aquele abraço aos ouvintes da Paranatama FM. Vamos pra agenda de hoje, vamos pra agenda. Hoje, quarta-feira, 2 de setembro. Passados 245 dias do ano, faltando 120 para acabar 2026. Estamos no inverno, lua minguante. Hoje é dia do florista. É dia do repórter cinematográfico e fotográfico. É dia do repórter cinematográfico e fotográfico. Dia da autonomia metodista. É dia nacional da Kombi. Olha aí, eu dirigi muito Kombi, viu, gente? Era, nos meus tempos aí, assim que eu tirei minha carteira, pra falar a verdade, eu até dirigia sem habilitação na época. Carro de som, né? Eu andava com um rapaz do carro de som, eu pegava uma rua assim, sem movimento nenhum. Bem, zero movimento. Aí ele, vem. Aí eu treinar no volante assim, com o carro de som bem devagarinho, né? Bem devagarinho. Não botava nem o pé no acelerador, gente. A Kombi andava sozinha assim. Só no volante, começar a aprender. Então, assim que eu tirei minha habilitação, eu comecei a dirigir carro de som. Dirigi muita Kombi, viu? Muito mesmo, muito. É massa, é arretado. Quem nunca dirigiu Kombi não sabe o que está perdendo. É uma ótima experiência. É diferente, né? A posição que você fica lá no veículo é bem diferente. É muito massa. Então hoje é Dia Nacional da Kombi. Santa Doroteia e Santo Eupídio, os santos do dia. Em 2 de setembro de 1666, o grande incêndio de Londres irrompe e arde durante 3 dias, destruindo 10 mil edifícios, incluindo a antiga Catedral de São Paulo. Em 1807, a Marinha Real Britânica bombardeia Copenhague com bombas incendiárias e foguetes de fósforo para impedir que a

0: Vamos agora falar dos aniversariantes de hoje. Quem tá de idade nova? Quem tá aniversariando hoje, hein? Você sabe quem tá de idade nova? Meu amigo Magaiva tá dizendo aqui, Léo, que é bom que você tem toda a visão, né? É bom demais, né? Rapaz, a Kombi que eu dirigi era furgão, né? Só tinha aquela visão lá do motorista assim, lateral, mas atrás não tinha visão nenhuma não, era pelo retrovisor, meu irmão. Nem o vidro de trás dava pra você ver, porque tinha a mesa de som aqui, ó, a mesa de som de lá daqui, a mesa de som aqui, ó, onde tá minha mão aqui, a mesa de som ficava aqui, ó. Estamos falando da Kombi, hoje é dia nacional da Kombi. Bom, agora os aniversariantes, quem tá aniversariando hoje, hein? Você sabe? Você conhece alguém que tá aniversariando? Manda pra cá o nome que a gente fala, se você quiser gravar um áudio também, fica à vontade. 81999-23300. E tem aqui um quadro de quem é essa voz. Escuta a voz, se você sabe quem é, né, que tá falando, essa pessoa tá aniversariando hoje ou estaria aniversariando, se, aquelas que já partiram, né?
1: De quem é essa voz?
2: Aí eu tava num teste, que foi minha primeira peça, eu comecei bem, comecei com o Jane Rato. Jane Rato era um grande diretor e cenógrafo, um dos fundadores do Teatro Piccoli de Milano. E aí tava na agência que eu tava, a pessoa falou assim, ó, tô precisando de um ator pra fazer um teste, a Matilde Mastrange e tal, com John Rabbit, Adriano Reis, precisa de um ator. Falei, cara, vai lá. Falei, cara, mas eu não sou ator, eu sou modelo. Bom, não, eu já tenho. E quando essa minha cara de pau, que Deus me deu, cheguei lá, estava o Jacilás, que era o produtor. Pois não, pode vir. É, você achou, soube aqui através de como? Eu soube pelo jornal. Entrevista de jornal e tal, eu vim aqui fazer um teste. Muito bem, qual é o seu currículo? Eu falei, currículo, então, interessante isso. O currículo é uma coisa que a pessoa vê, já trabalhou. Eu, com toda sinceridade, seria a primeira vez. Se você me der a oportunidade de fazer essa peça, eu pegar, eu já vou começar bem, com o Gianni Rato. Não sabia nem quem era, né?
1: De quem é? De quem é essa voz?
3: Eu estava quase dormindo, como sempre, que eu achava chatíssimo, que o balé russo é meio chato, porque tem muito bem feito tecnicamente, mas as coreografias são antigas, eles não mudavam, é muito, muito conservador o país. Aí eu vi uma vez Lago do X, ela fazendo Odile Odette, né? Aí é uma coisa absurda, eu perdi a respiração, eu nunca vi uma coisa tão bonita na minha vida. Você não podia nem aplaudir, quando terminava as pessoas não conseguiam nem aplaudir de emoção.
1: De quem é? De quem é essa voz?
0: 7:29. De quem é essa voz, hein? Ó, a primeira voz é de um ator. Muito legal esse cara. Não conheço ele pessoalmente, mas a gente vê que é um cara muito bacana. Nas entrevistas, podcast, né, que ele participa. Muito legal. E a segunda voz é de um jornalista e escritor que nos deixou em 1997. Eu lembro dele no Jornal da Globo, aquele jornal da tarde da noite. Ele, o presidente dos Estados Unidos. Não, quem é esse jornalista? Com óculos assim, meio enterrado, né? Acho que era em Washington que ele participava, não sei. Acho que ele morava em Washington, não sei se era Washington, era Nova York, não sei. Quem é esse jornalista? Você sabe? 81999-23300. Participa com a gente aí, tá? Outras personalidades que estão aniversariando hoje, ou estaria aniversariando, né? Como é o caso de Aldir Blanc, compositor brasileiro, morreu em 2020. Billy Preston, cantor, compositor, ator e pianista, morreu em 2006, estaria aniversariando hoje. O músico e poeta Arnaldo Antunes está aniversariando. Keanu Reeves, o ator canadense, aquele do Matrix, né? O Keanu Reeves, que anda de metrô, é ele. A nossa ouvinte, Yara, lá do Engenho Novo Camboa, em Igaraçu. Alô, Yara! Parabéns pra você, Yara. Felicidades, tá? Hoje é seu aniversário. Parabéns também. Tá, tudo de bom, tá? Curta seu dia. Falando em dia, o melhor dia para ser feliz é hoje, tá? O melhor dia para ser feliz é hoje. Aproveite!
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2: 7:32. Estamos ao vivo no programa do Léo Lima. Ó, a pessoa tá ligando aí, ligando pelo zap. Por favor, não ligue, porque sai aqui no ar o barulhinho, tá? Tá bom? O momento agora não é do ouvinte, não. O momento agora não é do ouvinte. Certo, gente? Por favor, não ligue. Que atrapalha aqui. Tá saindo no ar. Tá. Tá bom? Gente, deixa eu falar pra você que daqui a pouquinho tem professor Kleber Lima falando em tecnologia. Nosso querido amigo de longas datas aí, grande torcedor do esporte. Kleber Lima, já tem ele. Tem Ivan Carlos Cunha. O Ivan Carlos Cunha, hoje é dia do sinal amarelo. A coluna com o engenheiro, especialista em trânsito, transporte e mobilidade urbana. Daqui a pouquinho, o Ivan Carlos Cunha vai falar da necessidade de uma boa comunicação com a sociedade, pelos órgãos gestores e poder público, de uma forma geral, né? Já com o Ivan Carlos Cunha. Quarta-feira tem a Senomalândia, a nossa empreendedora digital. Tem também a doutora Jane Kelly, a nossa especialista em direito do consumidor, advogada experiente. Daqui a pouco tem ela, a doutora Jane Kelly, prestando serviço. E agora tem o quê?
3: Alô?
4: Alô?
3: Alô?
4: Alô?
3: Alô?
4: Alô?
2: Meu amigo Betinho da Muribeca. Alô, Betinho. Um abraço, meu irmão, meu conterrâneo. Tava vendo um vídeo ontem seu, Betinho. Colocaram um vídeo ontem lá no Instagram, um daqueles Instagram lá de homenagem à Muribeca, e você tava no vídeo lá. Eu acho que foi a TV Festa fazendo. Você tava com um repórter da TV Festa lá com o Antônio das Antenas, né? E vi você entrevistando a galera lá. Você bem novinho, rapaz. Bem novinho, Betinho. Bem novinho. Você viu esse vídeo? Tá lá no Instagram, meu irmão. Aquele abraço pra você, meu conterrâneo. Deixa eu passar aqui no nosso WhatsApp. 81-DDD-999-20-3300. Hilda, ela diz aqui: Léo, bom dia, mais uma vez passando para desejar que Deus abençoe sempre. Feliz dia, muito obrigado. Quem mais? Deixa eu ver aqui. Ana de Agrestina, bom dia, Ana. Bom dia pro Marcílio, um homem do tempo em São Paulo. Hoje tem feijoada, Marcílio.
5: Bom dia, Léo Lima. Quartou, Léo? Quartou em São Paulo agora, amanhece nublado, hein, Léo? No momento tá 14 graus, tá frio, geladinho, até 21. Mas vamos chamar que hoje é quarta-feira, Léo. Esse friozinho aqui, cai aquela feijuca aí é sim. Bom demais, pá. Feijoadinha no frio, vem que vem, de boa. Um abraço pra esse irmão, tô ligado aí, tem Jota França, Pedro Bota, né? tem o Cicloto, Mais Grave Produções, tem também a professora Vans, TV da Vera e o Ricardo Moura da Rádio Grimes. É isso aí, Lima, vamos levantar a pista na quarta-feira, porque de meio-dia tem aquela feijoada. Falou, Lima, boa quarta-feira para todos nós.
2: 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Aproveita aí a feijuca, viu, seu Marcílio? Sandra Santana chegou aqui no Instagram. Bem-vinda, Sandra. Qual é a sua cidade? Fala de onde? Muito obrigado pela audiência. Aproveita, segue nós aí, pra não esquecer. Vai lá, segue a gente, tá? Ela tá mandando um parabéns aqui pro filho Heitor. Alô, Heitor! Parabéns! Mamãe Sandra Santana tá aqui parabenizando, viu, Heitor? Parabéns pra você, Heitor. Felicidades. Quem mais? Deixa eu passar aqui. Deixa eu mandar um bom dia pra José Cleiton. Tá por aqui. Eusébia Simões, na cidade de Jurema, Pernambuco. Alô, Eusébia.
6: Bom dia, Léo. Com a glória do Senhor Jesus abençoando você, sua família, a saúde positiva. E o alôzinho hoje vai para o meu genro, o Wellington, completando mais um aninho hoje.
2: Que legal.
6: Do nosso bom Jesus, hein? Dê tudo de bom que a vida nos oferece. Saúde, paz, hein? E prosperidade. E um alôzinho vai para a dona Anitta Maria de Croven e todos os seus ouvintes que estão ligadão no seu programa. Um grande abraço, amigo. Jesus te abençoe. E o Divino Espírito Santo sempre esteja ao seu lado, tá bom, amigo?
2: Amém.
6: Um abraço.
2: Obrigado, viu, Eusébia? Obrigado pelo carinho de sempre, tá? É, meu amigo lá de... Ele tem casa em Bezerros e tem casa também em Paulista. Paulista não. É Paulista, meu Deus? O Jota França mora... qual é a cidade que tu mora? Agora fiquei na dúvida agora, Jota. Mas vamos lá. Ele tem casa em Bezerros também. Ele mandou um vídeo aqui pra mim. Eu acho que esse vídeo dele tem o pet dele tá aparecendo aqui no vídeo. Cadê? Onde é que tá aqui? Deixa eu ver se eu acho o vídeo, meu amigo Jota França. Olha, você pode mandar foto, pode mandar vídeo que a gente divulga aqui, tá? 81999203300. Cadê o vídeo do Jota França? Põe aí na tela. Na tela! Olha.
3: Alô, Léo Lima, bom dia. Estou eu aqui.
2: Olha.
3: E a Safira ali. Estamos ali assistindo aqui da sala, ok? Da minha casa.
2: Que legal. Sem
3: Bezerros. Vai, meu abraço aí a você, o Marcílio MacGyver, Ana de Agrestina, o Simval e o Pedrinho. E que Deus nos abençoe.
2: Que legal. Eita, rapaz, parece com Memel, minha pudolzinha. A Memel que foi embora. Partiu, descansou. Tava dodói. Obrigado, viu, Jota, pelo seu carinho, meu irmão. A Sandra Santana, que tá mandando os parabéns pro filho Heitor. Ela é da cidade de Igaraçu. Valeu, alô, alô, tudo de bom pra vocês, Igaraçu. Alô, alô. Parabéns mais uma vez pro Heitor. Quem mais? Ana Nery mandou áudio. Vai, Ana!
4: Léo Lima, bom dia a todos que estão curtindo o teu programa. Hoje só deu pra escutar uma voz.
2: Diga aí.
4: Essa tua internet e nada é a mesma coisa. Na hora que eu tava escutando a primeira voz, a internet sumiu. Aí, falando normal, normal, eu escutando a voz do cara. Quando foi na segunda voz, já não escutei mais. Já escutei só tu falando o que era que o cara era. Deus me livre, não. Paulo Francis, o nome do jornalista.
2: Ai. Tá bom. Valeu.
4: E beijo, beijo, beijo, beijo e bom dia.
2: Bom dia, Ana Nery. O MacGyver mandou áudio aqui. Vai, MacGyver!
7: Olá, Léo Lima! Como é que tá sua quarta-feira hoje? Deixa eu mandar aí um abraço pra toda essa rapaziada. Mas antes disso, eu acho que a voz de hoje é de Paulo Francis. Eu só sei de uma.
2: Tá.
7: Abraço aí, Simval, Predinho, Macílio, Ana de Agrestina, Fátima, Dona Regina, Jota França, Ivanete, Leninha, Ricardo Moura, Joana Nery, Alisson de Garaçupa, beijo, Caroline e Andréa, e um abraço todo especial pra você e família, e pra todos os ouvintes, aquele bom dia, bom dia, bom dia, bom dia, tchau, Léo.
2: Tchau. 7h39, cadê a Zélia?
8: Léo, hoje quartou.
2: Vai,
8: quartou mesmo, viu, meu filho?
2: Isso.
8: Hoje o sol tá brilhando. Um bom dia da sua mesmo. Amiga Zélia. Eu acho bonitinho quando você faz. Tan, tan, tan, tan.
2: É o que tan, tan, tan? Eu não tô entendendo. Ô, Zélia, o que tan, tan, tan é esse? Diga aí, eu não tô entendendo, não. Ela já falou umas 10 vezes já isso, mas eu tô tentando identificar quando é que eu falo esse tan, tan, tan, tan. Você sabe, meu amigo ouvinte, que tan, tan, tan, tan é esse aí, que eu não sei o que é. Se eu falo, não tô sentindo o que tô falando, viu, dona Zélia? Muito obrigado. O dia tá bonito hoje, hein? Que beleza, o céu tá azul, que coisa boa. Maravilha. O Jota França, ele mora em Palmarelo também, paulista, né? Tem casa amarelo, tem casa também em Palmarelo, que é um bairro da cidade de Paulista, região metropolitana do Recife. Bora seguir aqui, gente. Daqui a pouco a gente manda mais alô. Oscar Magrini, ator, tá aniversariando. E o Paulo Francis, o jornalista que faleceu, né? Tem um tempinho já, estaria aniversariando hoje. Bora seguir!
9: Oi, eu sou Fabíola Altran e estes são os destaques de hoje. Supremo Tribunal Federal mantém o poder do INSS de fixar o limite de juros cobrados em empréstimos consignados de aposentados, pensionistas e titulares de benefícios de prestação continuada. Ministério da Fazenda atribui o baixo crescimento da economia brasileira aos juros altos sobre consumo, investimentos e setores mais dependentes da demanda doméstica. No segundo trimestre, o Produto Interno Bruto cresceu apenas 0,5%. União Europeia vai suspender as importações de carne bovina do Brasil a partir de quinta-feira. O bloco justifica que o governo brasileiro não apresentou garantias de que vai deixar de usar antimicrobianos proibidos na Europa. Pelo Campeonato Brasileiro, hoje 19h30 pela rodada 4, o Flamengo enfrenta o Mirassol. Já pela Copa do Brasil, são duas partidas, 21h30. Vitória e Vasco e Santos e Palmeiras. Da Rádio 2, Fabiola Altran.
2: Obrigado, Fabiola. Olha a hora, 7h42 pelo horário de Brasília.
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2: Está na hora da gente chamar o professor Kleber Lima. Bom dia, professor.
11: Bom dia, Léo Lima. Bom dia também a todos os ouvintes. É só um assunto rápido hoje, mas é um assunto muito comum na nossa dica de tecnologia, em relação a conexões. A gente sabe hoje que a conexão à internet, ela está tendo várias regras, está sendo restringida em sites, ela está sendo restringida por diversas condições, tipo TVs piratas, entre muitas e muitas outras coisas. Pois bem, pessoal, inclusive bancos. Eu tenho pegado casos de pessoas que ela tem a sua internet em casa e de repente parou de funcionar algum site. E esse site era necessário, é necessário para a pessoa. Então, a pessoa tem que conversar, né, com o seu provedor, porque existem portas de acesso que fazem com que libere aquele acesso, mas também se for permitido. Então, muitas pessoas estão tendo dificuldades hoje que dizem, não estou entendendo porque eu estou acessando algumas páginas e outras não. Pois bem, a gente sabe que a empresa hoje, ela, né, vai e instala o roteador na casa da gente como, né, e faz toda a configuração. E dentro dessa configuração padrão, né, que hoje existe por conta da lei, algumas coisas já vêm restritas, mas nós somos informados. Talvez a gente consiga ver se tiver lá no nosso, se a gente ler o nosso contrato, tá certo? Mas nem tudo de fato vai vir, por quê? Porque a lei tem mudado muito. Então, se você está com algum site que não consegue funcionar, consulte esse site, veja. Se for todo legal, né, principalmente quando eu digo para vocês de bancos, entre em contato com a tua operadora e a tua operadora vai resolver esse caso, tá bom? Que Deus abençoe nossa semana, que Deus abençoe nossa quarta-feira e até a próxima quarta-feira, se Deus quiser. Tchau, tchau.
2: Obrigado, viu, professor Kleber Lima, 7h44 pelo horário de Brasília, também conhecido como 16h08. Daqui a pouquinho tem mais participações aqui dos nossos ouvintes. Pode mandar sua mensagem aí, manda sua mensagem, 81-DDD-999-20-3300, 81-DDD-999-20-3300. Deixa eu ver aqui, cadê, meu Deus, cadê a notícia? Sumiu a notícia? Tinha separado aqui a notícia e ela simplesmente sumiu do mapa. Olha aqui, ó, fim dos lotes regulares do imposto de renda exige atenção de quem não recebeu restituição. Atenção, atenção aí para essa notícia, para essa informação. É importante para quem está aí sempre pertinho do imposto de renda, né? Milena Abreu, conta mais.
12: A Receita Federal depositou na última segunda-feira, 31 de agosto, o pagamento do último lote de restituição regular do Imposto de Renda 2026. Por isso, os contribuintes que entregaram a declaração do imposto dentro do prazo e ainda não receberam a restituição, precisam consultar o extrato do documento para verificar se caíram na malha fina. De acordo com números da Receita, o percentual de documentos retidos este ano ficou em 7%, acima dos 5% registrados no ano passado. O principal motivo das retenções foram inconsistências geradas pelo novo modelo de cruzamento de dados implantado em 2026. O cidadão que identificar inconsistências na declaração deve enviar um documento retificador pelo portal ECAC ou pelo aplicativo da Receita para ter a restituição liberada nos próximos lotes. Para consultar a situação da sua declaração e identificar eventuais pendências, basta acessar o portal Meu Imposto de Renda, disponível no site da Receita, no endereço gov.br/Receita Federal. Da Rádio 2, Milena Abreu.
2: Obrigado, Milena. 7h46. Meu amigo Xando, conterrâneo lá da Muribeca, encontrei ele ontem lá em Jaboatão Centro, no Corre Corre, não foi, meu irmão? Aquele abraço pra você, Xando, grande Alexandre, conterrâneo. A gente se conhece de criança, de infância, né, meu irmão? Aquele abraço pra você, viu? Prazer te reencontrar. Onde foi puxado ontem? 7h46, bora seguir.
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2: A nossa advogada especialista em direito do consumidor, doutora Jane Kelly, está chegando. Doutora, bom dia.
13: Bom dia, Léo Lima. Bom dia, ouvintes do programa do Léo Lima. Um tema muito importante para ser sempre lembrado é que segurança contra fraudes nas relações bancárias. Isso quer dizer o quê? Bancos respondem por falhas de segurança em sistemas e golpes, como, por exemplo, fraudes no Pix, devendo provar que a culpa foi exclusiva do cliente. Até quarta.
2: Obrigado, viu, doutora Jane Kelly. 7h47, pelo horário de Brasília, 7h47. Olha, gente, essa informação aqui, o SUS passa a fornecer a partir de outubro mais 3 medicamentos para tratamento de câncer de pulmão. Quem tem a informação aqui é a Fabíola Altran.
14: Sistema Único de Saúde vai passar a oferecer mais opções para tratar o câncer de pulmão. 3 novos medicamentos serão disponibilizados no SUS a partir de outubro para quem tem a doença. O brigatinib, o gefitinib e o durvalumab. O Ministério da Saúde calcula que a medida vai atender cerca de 1.900 pacientes. São remédios considerados caros, que custam até R$ 643 mil por ano na rede privada. O brigatinib e o gefitinib são considerados terapias alvo orais. As substâncias atuam diretamente sobre alterações específicas das células cancerígenas. Entre as vantagens é que podem ser administradas em casa. O outro medicamento, o durvalumab, estimula a capacidade do sistema imunológico de combater os tumores cancerígenos. É indicado para pacientes com câncer de pulmão em estágio 3, em que não há opção de cirurgia. Da Rádio 2, Fabíola Altran.
2: Obrigado, viu, Fabíola? Olha a hora, são 7h, 49 minutos pelo horário de Brasília.
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2: O momento agora é com a nossa empreendedora digital, Senoma Landi, bom dia.
15: Bom dia, Léo. Bom dia, querido ouvinte. Seja muito bem-vindo a mais um Minuto de Empreendedorismo. Senoma com aroma de café. Vem comigo nessa frequência, porque a verdade disruptiva tecnológica está acontecendo agora mesmo nas empresas através dos canais de transmissão do WhatsApp, turbinados por automações inteligentes. Grandes marcas já usam algoritmos de IA para personalizar o atendimento, segmentar mensagens em massa e antecipar desejos de consumo diretamente no chat. Uma super tendência destacada recentemente por hubs como o Gartner e o MIT Technology Review. E sabe como isso se traduz na prática para o seu empreendimento, Léo? É exatamente o que eu faço no meu dia a dia como jornalista e consultora de comunicação digital. Recentemente, estruturei um canal de WhatsApp do zero para uma marca de varejo local usando disparos inteligentes e roteiros guiados por IA para qualificar leads, gerando um aumento imediato de 30% no engajamento direto e em vendas recorrentes sem precisar investir em tráfego pago. Quer estruturar essa mesma estratégia no seu negócio? Anote o passo a passo. Abra o WhatsApp Business, vá até a aba de atualizações e toque no sinal de mais ao lado de canais. para selecionar criar canal. Defina a identidade visual e o posicionamento usando o nome da sua marca, uma foto de perfil profissional e uma bio irresistível que explique claramente a dor do cliente que você soluciona. Alimente o canal com conteúdos relevantes, mostrando os bastidores, ofertas relâmpago e automações de IA para interagir e direcionar o público direto para o seu funil de vendas. O segredo não é apenas usar a tecnologia a seu favor, mas ter a estratégia certa para transformar seguidores em clientes fiéis. Quer aprender mais a aplicar tudo isso na prática? Fale comigo direto pelo WhatsApp 819 formar seguidores em clientes fiéis. Quer aprender mais a aplicar tudo isso na prática? 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Muito obrigada pela companhia. Excelentes negócios. Deus nos abençoe e até quarta.
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2: Obrigado, viu, Senoma Land. 7:52 pelo horário de Brasília. E olha só, gente, a oposição aumenta a pressão por impeachment, sabe de quem? Do ministro Alexandre de Moraes. O negócio tá pegando aí, viu? Tá pesado o negócio. As notícias aí com Yuri Hudson.
16: O silêncio do presidente do Senado, Davi Alcolumbre, sobre os novos pedidos de impeachment contra o ministro do Supremo, Alexandre de Moraes, aumentou a pressão da oposição. A ofensiva ocorre nesta terça-feira após a divulgação de mensagens atribuídas ao ex-banqueiro Daniel Vorcaro, investigado no caso Banco Master, que mencionam contatos com o ministro do Supremo Tribunal Federal. Um dos contatos foi 2 dias antes de Vorcaro ser preso. Até o momento, cabe a Alcolumbre decidir sobre o prosseguimento ou não de pedidos de impedimento contra ministros da Suprema Corte. O líder da oposição no Senado, Rogério Marinho, do PL, capitaneou um novo pedido de impeachment contra Moraes e uma notícia crime na tentativa de investigar o caso.
17: Então nós estamos aqui renovando um novo pedido, que eu acho que é o 53º pedido de impeachment do senhor Alexandre Moraes. Ele está condecorado pela forma descuidada com que tem desbordado a legislação, na nossa opinião. O que nós queremos é que seja apurado. Então, um novo pedido de impeachment.
16: A oposição também discute usar as votações desta quarta-feira para aumentar a pressão sobre Alcolumbre. A senadora Damaris Alves sugeriu que a oposição obstrua os trabalhos no Senado.
18: Estou levantando um movimento agora entre os colegas, estou conversando com todos os colegas, que a gente não vai votar mais nada essa semana. É a minha proposta. Não se vota nenhuma PEC, nenhum projeto de lei, se Alexandre de Moraes não renunciar ou se a gente não impeachmentá-lo.
16: A estratégia pode, inclusive, barrar a análise da proposta que acaba com a escala de trabalho 6-1, prevista para ser votada na CCJ. Enquanto a oposição explora o episódio, a campanha do presidente Lula e parlamentares governistas têm evitado comentar o assunto. Davi Alcolumbre, até o fechamento desta reportagem, não havia se pronunciado. As trocas de mensagens entre o ministro Alexandre de Moraes e o ex-banqueiro Daniel Vorcaro colocaram novamente o caso Master em evidência. Essas conversas indicam que o ministro discutia com o ex-dono do Banco Master a possibilidade de a Polícia Federal deflagrar uma operação que teria Daniel Vorcaro como alvo. O ministro André Mendonça é o relator do caso e levantou o sigilo sob o parecer feito pela Polícia Federal. Agência Rádio Web, de Brasília, Yuri Hudson.
2: Obrigado, viu, Yuri? Estão falando até de renúncia, viu? Renúncia. A qualquer momento ele renunciar ao seu cargo lá de ministro do Supremo. O bicho tá pegando pro lado de lá, viu? 7h55 pelo horário de Brasília. 7h55. Inclusive, tem informação aqui que ele trocou até o número de telefone. Num período aí, trocou o número de telefone. Nesse período do rolo aí de mensagens, o ministro Alexandre de Moraes teria trocado o seu número de telefone. Vixe! Olha a hora, 7h55. Vamos lá com o nosso Ivan?
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2: Engenheiro Ivan Carlos Cunha, presidente do ITMS, Instituto de Trânsito e Mobilidade Sustentável. Alô, Ivan, bom dia.
19: Muito bom dia, Léo Lima. É sempre um prazer estar no seu programa. Léo, quando se fala em mobilidade, pensamos sempre em ônibus, trânsito, semáforos, ciclovias, calçadas e infraestrutura. Mas existe outro elemento fundamental que os gestores precisam dar mais atenção. Falo da comunicação com a população. Não basta planejar e executar, preciso também informar, explicar e orientar devidamente o usuário. Uma mudança de circulação, uma nova faixa exclusiva, alteração de uma linha de ônibus, podem ser tecnicamente adequadas, porém, sem uma boa comunicação, um bom plano de mídia pode também gerar dúvidas, reclamações, conflitos e insegurança.

0: E comunicar não significa apenas publicar uma nota, uma portaria, uma postagem nas redes sociais. A informação precisa chegar ao cidadão de forma clara, objetiva, acessível e no momento adequado. O usuário precisa saber o que vai mudar, quando, por quê, quem será afetado e quais são as alternativas disponíveis. Inclusive, não está descartada a possibilidade de se fazer reuniões nas comunidades visando explicar com mais tempo e mais atendimento específico nas necessidades e informações que serão necessárias. Essa responsabilidade envolve prefeituras, órgãos de trânsito, mobilidade, empresas de transporte, concessionárias e demais operadores. Alterações de itinerários, horários, pontos de parada, intervenções viárias. Quanto maior o impacto da mudança, maior deve ser o esforço de comunicação. Mas comunicar também significa ouvir a população. Pesquisas, consultas públicas, ouvidorias, aplicativos e redes sociais podem revelar problemas que nem sempre aparecem nos indicadores técnicos e na fase de planejamento. Por isso, uma boa comunicação aproxima gestores e usuários, amplia a participação social e contribui para uma mobilidade urbana mais eficiente, transparente e cidadã. A população precisa de melhoria dos serviços. O poder público muitas vezes trata essas necessidades, mas não comunica adequadamente, Léo. Então, faz-se necessário uma intensificação dessa comunicação, visando ter mais transparência e informação adequada à população. Eu sou o engenheiro Ivan Carlos Cunha e na próxima semana estaremos de volta com mais um tema para pensar a mobilidade de forma técnica, humana e responsável. Forte abraço a todos e até a próxima quarta-feira com a coluna Sinal Amarelo.
1: Obrigado, Ivan Carlos Cunha, nosso querido amigo. Valeu, Ivan. Deixa eu mandar um bom dia para Linca Braga, maridão Fernando Pereira. Antes da gente ir embora, eu falei agora há pouco sobre o Alexandre de Moraes. Olha só a coisa. Ele trocou de número, trocou até de aparelho. Aí como é que a polícia não conseguiu encontrar as mensagens entre o Alexandre de Moraes e o Vorcaro? A polícia, tá? Ó, aprende aí. Bloco de notas. Escrevia no bloco de notas. Ó, não sei o quê, não sei o quê, não sei o quê. Aí tirava o print dessa conversa do bloco de notas, tira o print e envia pelo zap, em visualização única. Aí o cara do outro lado via a mensagem, aí já saía. Aí ia lá no bloco de notas, tá, certo? Ok. Tira o print do bloco de notas, envia de volta, visualização única. E assim era o bate-papo. Não é o que eu tô dizendo, não, viu? Os investigadores. Porque não conseguiram recuperar as mensagens enviadas por Moraes a Vorcaro. Esse assunto vai dar o que falar, viu? Porque ele trocou o número de telefone, o Alexandre de Moraes, na segunda semana de fevereiro deste ano, quando a Polícia Federal estava na fase inicial das investigações do caso Master e analisava os dois celulares apreendidos com Daniel Vorcaro. Vixe! Negócio tá ruim pro lado de lá, viu? Acabou o programa. Amanhã tem mais, 7 da manhã. Tchau, pessoal.
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1: Hora certa!
2: 8:12.
3: Bom dia.
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6: Muito bem, a partir de agora está no ar o Jornal Rádio News. Informação em primeiro lugar. Brasil e o mundo passam aqui na sua rádio favorita. Sejam bem-vindos.
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7: Previsão do tempo para terça-feira, 2 de setembro de 2026. Região Centro-Oeste, em Goiânia, o dia começa com muitas nuvens no céu, com possibilidade de chuva isolada. À tarde, tempo firme. Os termômetros da capital goiana marcam mínima de 20 e máxima de 34 graus. Umidade relativa do ar gira em torno de 80 a 25%. Campo Grande, Mato Grosso do Sul, tem previsão de céu claro na maior parte do dia, com poucas nuvens pela manhã. Temperatura mínima de 16 e máxima de 26 graus. A umidade relativa do ar vai de 100 a 30%. Mara Rosa, em Goiás, tem previsão de céu com muitas nuvens na comemoração de aniversário. Temperatura mínima de 25 e a máxima 40 graus. Umidade do ar varia de 60 a 25%. Região Nordeste. Em Fortaleza, a previsão é de poucas nuvens no céu pela manhã, com um aumento de nuvens à tarde. Temperatura mínima na capital cearense é de 25 e a máxima de 31 graus nas horas mais quentes do dia. A umidade do ar é de 90 a 50%. Salvador, na Bahia, amanhece com muitas nuvens no céu. À tarde, o tempo abre. Temperatura mínima de 21 e máxima de 32 graus. A umidade relativa do ar é de 100 a 40%. Região Norte, em Boa Vista, Roraima, céu nublado com possibilidade de chuva isolada pela manhã. Temperatura mínima é de 27 e máxima de 36 graus. A umidade do ar é de 80 a 30%. Rio Branco, no Acre, tem previsão de céu com muitas nuvens com chuva isolada. Temperatura mínima é de 25 e a máxima 40 graus. Umidade do ar varia de 60 a 25%. Região Sudeste, Belo Horizonte, em Minas Gerais, amanhece com muitas nuvens no céu, com possibilidade de chuva isolada na manhã desta terça-feira. À tarde, tempo firme. Os termômetros registram mínima de 18 e máxima de 29 graus. A umidade relativa do ar vai de 90 a 10%. A cidade de Presidente Venceslau, em São Paulo, tem previsão de céu claro no dia do aniversário. Temperatura mínima de 15 e máxima de 28 graus. Umidade relativa do ar é de 90 a 40%. Região Sul. Em Curitiba, Paraná, o dia começa mais frio. Céu com algumas nuvens. Os termômetros registram mínima de 6 e máxima de 19 graus. A umidade relativa do ar fica entre 100 e 50%. Blumenau, em Santa Catarina, tem previsão de algumas nuvens. Os termômetros registram mínima de 6 e máxima de 19 graus. A umidade relativa do ar fica entre 100 e 50%. Blumenau, em Santa Catarina, tem previsão de muitas nuvens no céu pela manhã. À tarde, tempo firme. Termômetros registrando mínima de 10 e máxima de 21 graus. A umidade relativa do ar oscila entre 90% e 60%. Blumenau, em Santa Catarina, tem o dia de aniversário com previsão de muitas nuvens no céu pela manhã. À tarde, tempo firme. Termômetros registrando mínima de 10 e máxima de 21 graus. A umidade relativa do ar oscila entre 90% e 60%. Você ouviu a previsão do tempo para esta terça-feira, 2 de setembro de 2026, com informações do IBGE Cidades e do Instituto Nacional de Meteorologia IMET.
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2: Policiais da Delegacia de Defesa dos Serviços Delegados deflagraram na manhã desta terça-feira a Operação Sinal Livre. O alvo é um esquema do crime organizado que explorava de forma ilegal o serviço de internet na comunidade Bugue-Ugue, na Ilha do Governador, zona norte do Rio de Janeiro. De acordo com as investigações, a facção Terceiro Comando Puro impôs o controle total do sinal na região. Para isso, o grupo expulsou empresas legalizadas e obrigou os moradores a contratarem apenas o serviço disponibilizado pelos criminosos. Ao todo, os agentes cumprem 8 mandados de busca e apreensão em imóveis ligados aos suspeitos de comandar o sistema ilegal. O inquérito aponta que 2 provedores são investigados por agirem em parceria com integrantes do TCP para criar um monopólio. Técnicos das grandes operadoras eram ameaçados e barrados de entrar na comunidade para instalar ou consertar as redes. Enquanto isso, os bandidos cortavam cabos e destruíam os equipamentos das concessionárias. A polícia já encontrou registros desse crime na região desde pelo menos 2022. Com as redes oficiais danificadas, a população ficava sem opção. Os provedores ilegais ainda usavam cabos e aparelhos roubados das empresas regulares, material que nem sequer é vendido no comércio. 3 homens foram identificados na estrutura. Um seria o dono de um dos provedores, outro administraria 2 empresas de internet e o terceiro seria o responsável por impedir de forma violenta o trabalho dos técnicos. A investigação apura ainda um caso em que a administração de um condomínio foi forçada a aceitar o serviço depois que funcionários do provedor apareceram escoltados por traficantes armados. Os suspeitos podem responder pelos crimes de receptação, atentado contra serviço de utilidade pública, interrupção de telecomunicações e associação criminosa.
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3: A economia do Brasil cresceu 0,5% nos meses de abril, maio e junho, em comparação com o primeiro trimestre de 2026. Os dados do PIB, o Produto Interno Bruto, foram divulgados pelo IBGE nesta terça-feira. O PIB é a soma de todos os bens e serviços produzidos no país. Ao todo, a economia brasileira movimentou 3,4 trilhões de reais no segundo trimestre. A agropecuária teve a maior alta, 2,8%. Já o setor de serviços, que representa a maior parte da economia, teve variação positiva de 0,2%, enquanto a indústria registrou estabilidade com variação de 0,1%.

0: 1% positiva. Já o indicador que registrou a maior queda foi o de eletricidade, gás, água, esgoto, além de gestão de resíduos, que recuou 1,1% no segundo trimestre. No setor externo, o Brasil também importou mais, 1,8%, enquanto as exportações recuaram 0,8%. Já no acumulado dos últimos 12 meses, o PIB do Brasil cresceu 1,9%. Nessa mesma comparação anual, todos os três grandes setores da economia apresentaram avanço. O da agropecuária foi o maior, 6,2%, puxado, entre outros fatores, pela safra no segundo trimestre de café e da soja, mas compensado pela queda no arroz e no algodão. O setor de serviços, que registrou alta em todas as sete atividades analisadas pelo IBGE, cresceu 1,7% no ano, com destaque para atividades imobiliárias, informação e comunicação. E o desempenho da indústria, 1,4% positiva, foi impulsionado principalmente pelas indústrias de petróleo e gás e pela construção.
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2: Atualmente, 538 mulheres vítimas de violência doméstica no estado do Rio de Janeiro são protegidas pelo botão do pânico. O dispositivo possibilita o acionamento das forças de segurança para o atendimento mais rápido em situações de risco. E de janeiro a julho deste ano, foi acionado 67 vezes. De acordo com o governo do estado, o botão do pânico reforça a proteção de mulheres amparadas por medidas protetivas determinadas pela justiça e está vinculado à tornozeleira eletrônica usada pelo agressor. O monitoramento é feito pela Polícia Penal do estado e ainda conforme o governo do Rio de Janeiro, desde a implantação dos equipamentos, nenhuma mulher monitorada sofreu qualquer tipo de agressão devido à resposta imediata. Em uma situação de risco, a mulher pode acionar o botão do pânico. O alerta é recebido pela Polícia Penal, que realiza os procedimentos necessários e comunica a ocorrência à Polícia Militar, responsável pelo deslocamento para o atendimento da vítima. O dispositivo começou a ser implantado em 2019 em escolas da rede pública que ficam em áreas de risco, onde, por exemplo, há a presença de organizações criminosas. No ano passado, foi a vez das mulheres vítimas de violência. E neste ano, o botão do pânico está sendo instalado nas unidades de pronto atendimento do governo do estado. O objetivo é coibir a violência contra profissionais de saúde. Levantamento do Conselho Regional de Medicina do Rio de Janeiro aponta que um médico é vítima de ameaça, intimidação ou violência física a cada 3 dias em unidades de saúde do estado.
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3: O Produto Interno Bruto do Brasil registrou crescimento no segundo trimestre de 2026, conforme dados divulgados pelo Instituto Brasileiro de Geografia e Estatística. Apesar do avanço, houve uma desaceleração em comparação com os 3 primeiros meses do ano. Mesmo com a perda de força, o país garantiu a 5ª posição no ranking mundial de crescimento trimestral, superando grandes economias e outros membros do BRICS, como a China, que ficou em 19º lugar. Este desempenho positivo ocorre em um cenário de desaceleração global, influenciado pelos efeitos do conflito no Oriente Médio.
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0: 8:26.
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3: Estamos de volta e agora vamos falar de esporte aqui no Jornal Rádio News.

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1: E o Palmeiras saiu atrás, mas buscou um empate por 1-1 com o Mirassol no estádio José Maria de Campos Maia, em partida pela 25ª rodada do Campeonato Brasileiro. Eduardo abriu o placar para o Leão no começo do segundo tempo, enquanto Maurício igualou para o Alviverde na reta final do confronto. Em campo, Mirassol e Palmeiras fizeram uma partida muito movimentada desde o início, com os times alternando boas chegadas ao ataque. De um lado, os atacantes Alisson e Bruno Santos levaram perigo por parte do Leão. O Alviverde respondeu em boas finalizações de Flaco Lopes. Na beira do gramado, o clima era de nervosismo e o técnico Abel Ferreira levou cartão amarelo do árbitro João Vitor Gobi após muitas reclamações.
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1: E o Santos calou a Neoquímica Arena lotada por 47.496 torcedores e venceu o Corinthians por 1-0 em confronto válida pela 25ª rodada do Campeonato Brasileiro. Foi a primeira vitória do Peixe em clássicos no ano. No duelo entre os astros Neymar e Memphis Depay, o brasileiro se deu melhor, sendo decisivo no lance de gol santista. O placar também dá novo gás ao Peixe para o jogo de volta da Copa do Brasil contra o Palmeiras nesta quarta-feira. O time precisará reverter 3 gols de desvantagem. Já os comandados de Fernando Diniz param nos 32 pontos e ficam na 10ª colocação.
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2: Em uma ação conjunta de combate ao narcotráfico, Brasil e Peru realizaram a destruição de diversos laboratórios de drogas e pistas de aterragem clandestinas na região da Amazônia. A operação visa desarticular a infraestrutura utilizada por organizações criminosas na fronteira. A iniciativa reforça o compromisso dos dois países em intensificar a cooperação para enfrentar o crime organizado transnacional. A Amazônia é uma rota estratégica para o tráfico de entorpecentes e ações como estas são cruciais para a segurança da região.
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3: O preço do querosene de aviação registrou um aumento de 14% em setembro, acumulando uma alta de 100% no ano, segundo informações divulgadas. A Petrobras anunciou o reajuste para o combustível, o que levanta preocupações sobre o impacto nas tarifas aéreas. Especialistas do setor já alertam que a elevação nos custos do combustível pode ser repassada aos consumidores, resultando em passagens mais caras. A variação do querosene de aviação é um fator determinante para a precificação dos voos e a rentabilidade das companhias aéreas.
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4: O Ministério da Educação realizará novas convocações da lista de espera para o segundo semestre do Fundo de Financiamento Estudantil até o dia 24 de setembro. Os estudantes pré-selecionados nesta etapa devem atualizar e complementar suas informações de inscrição no portal de acesso único ao ensino superior em até 3 dias úteis, contados a partir da data de sua convocação. Após o procedimento, os estudantes têm até 5 dias úteis para apresentar a documentação exigida para validação da inscrição junto à Comissão Permanente de Supervisão e Acompanhamento da instituição de ensino superior para a qual forem convocados. Serão exigidos documentos de identificação e de comprovação do nível de escolaridade, além dos comprovantes de residência e de renda. Se estiver tudo correto, a comissão emitirá um documento de regularidade de inscrição, que deve ser apresentado em até 10 dias úteis ao banco responsável para firmar o contrato de financiamento. Caso o estudante pré-selecionado não respeite os prazos, sua candidatura será automaticamente cancelada e a vaga disponibilizada ao próximo candidato na lista de espera. Para o preenchimento de vagas ainda não ocupadas, não é necessário manifestar interesse. Isso ocorre porque a inclusão na lista de espera é automática para estudantes inscritos e não pré-selecionados na chamada regular. Nesta edição, foram disponibilizadas mais de 75 mil vagas, distribuídas em mais de 1.200 instituições privadas de educação superior, para ingresso em cerca de 28.741 cursos e turnos. Somente no segundo semestre, mais de 127 mil pessoas se inscreveram, totalizando um número de inscrições superior a 315 mil. Para não perder a vaga, a recomendação é ficar de olho, periodicamente, no endereço eletrônico do FIES Seleção, até o fim das chamadas pelas listas de espera.
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5: A comercialização de ingressos e o acesso à água

0: água potável em eventos tem novas regras. Elas foram publicadas no Diário Oficial e estabelecem medidas para enfrentar práticas abusivas e fraudes na venda e revenda de entradas e determinam a garantia de hidratação do público. O primeiro decreto regulamenta dispositivos do Código de Defesa do Consumidor e da Lei de Meia Entrada e passam a valer dentro de 20 dias. O responsável pela emissão ou venda direta dos ingressos deve adotar agora formas de garantir a rastreabilidade de cada ingresso vinculado por pessoa. Se o comprador quiser transferir a titularidade, deve fazer pela plataforma, sem cobrança. Para eventos com grande procura, devem ser adotadas filas virtuais ou pré-cadastro, por exemplo, com o número estimado de usuários à frente e o tempo aproximado de espera. As plataformas que atuam na oferta, intermediação ou revenda vão precisar informar o preço total da revenda e também o valor original. Fica proibida a inclusão de taxas de serviços sem o consumidor concordar previamente. Além disso, não pode haver limitação de ingressos ou qualquer outro obstáculo que prejudique o acesso à meia entrada. Nos casos de cancelamento, adiamento ou alteração, o consumidor pode optar por uma nova data, por crédito para reutilizar ou reembolso integral. Tudo isso por um canal específico e de fácil acesso. Só eventos esportivos ficaram de fora porque tem legislação específica. Já o segundo decreto, também publicado nesta terça, amplia as regras sobre a distribuição e acesso à água potável em grandes eventos com mais de 1.000 pessoas em espaços abertos ou fechados, sob calor intenso ou não. A oferta de graça pode ocorrer por bebedouros ou embalagens em áreas de fácil acesso. Se o consumidor quiser entrar com garrafas de uso pessoal para consumo próprio, também pode. Essas regras sobre a água já estão em vigor.
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2: Essas foram as últimas de hoje do jornal Rádio News. Voltaremos na próxima edição. Fique ligado.
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Olá, amigos, que Deus abençoe grandiosamente a todos. Está no ar o programa A Bênção de Deus no Seu Lar com seu amigo Elton Araújo. Hoje nós iremos estudar o Salmo de número 51, que tem 19 versículos. Cada versículo tem uma informação de Deus para abençoar as nossas vidas. Esse Salmo ele foi escrito pelo rei Davi. Só que antes de entrar com esse ensinamento do Salmo, nós iremos escutar um musical. Vamos ao musical.

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Na mensagem de hoje nós iremos estudar o Salmo de número 51, que foi escrito pelo rei Davi. O Salmo começa falando o seguinte: Tem misericórdia de mim, ó Deus, segundo a tua benignidade. Apaga as minhas transgressões, segundo a multidão das tuas misericórdias. Aqui nós podemos observar que Davi, ele reconhece que pecou. Ele não tenta justificar seus erros, ele reconhece que pecou. Ele apela, nesse caso, pela misericórdia e a bondade de Deus. Ele está clamando por isso, pela misericórdia de Deus sobre a vida dele, a bondade de Deus sobre a vida dele. Ele pede que Deus apague completamente as suas transgressões. Na realidade, ele confia que a graça de Deus é maior do que os seus pecados. Então ele começa falando: Tem misericórdia de mim, ó Deus, segundo a tua benignidade, apaga as minhas transgressões, segundo a multiplicação das tuas misericórdias. Do versículo 2 em diante está escrito o seguinte: Lava-me completamente da minha iniquidade e purifica-me do meu pecado, porque eu conheço as minhas transgressões e o meu pecado está sempre adiante de mim. Contra ti somente pequei e fiz o que a teus olhos é mal, para que seja justificado quando falares e puro quando julgares. Aqui nós podemos observar que Davi, ele pede que Deus o lave completamente da sua iniquidade. Ele usa a imagem da lavagem para representar a purificação espiritual. Então nós podemos ver ele clamando isso a Deus pela uma purificação espiritual, pedindo que Deus lave ele da iniquidade. Davi reconhece aqui os seus pecados, ele não fica tentando escondê-los, pelo contrário, ele mostra que é um pecador, afirma que sua culpa está de uma certa forma comprometendo a comunhão dele com Deus. Ele demonstra um coração verdadeiro e arrependido. Então podemos observar que aqui ele está clamando, ele está suplicando a Deus pela misericórdia, que Deus possa livrar ele, Deus possa lavar ele, Deus possa purificar ele, e assim sucessivamente. Se nós analisarmos no versículo 4, que nós acabamos de ler, Davi ele reconhece que todo pecado que ele tem cometido é uma ofensa contra Deus. Ele admite que fez o que era mal aos olhos do Senhor e reconhece que Deus é justo em seu julgamento e também Deus é justo em aplicar a disciplina. Então ele expressa esse conhecimento do pecado, ele reconhece, ele não esconde, ele clama ao Senhor por misericórdia, ele clama ao Senhor que Deus possa lavá-lo e ele possa verdadeiramente ali crescer na presença do Senhor. Na realidade, Davi tinha cometido um pecado de adultério, por isso ele está clamando ao Senhor pela misericórdia. Então ele estava ali suplicando ao Senhor, estava verdadeiramente arrependido do erro que ele tinha cometido. No versículo 5 do Salmo 51 está escrito: Eis que em iniquidade fui formado, e em pecado me concebeu minha mãe. Davi aqui ele reconhece que o pecado faz parte da condição humana desde o nascimento. Aliás, Romanos capítulo 3, versículo 23 está escrito: Porque todos pecaram e destituídos estão da glória de Deus. Então ele já começa reconhecendo que é um pecador, que o pecado faz parte do ser humano. O ser humano já nasce pecador. Aqui ele não está acusando a mãe dele de ter cometido um pecado, não é isso. Então ele estava mostrando ali a natureza humana, ele já nasceu em pecado, a mãe também foi concebida em pecado, isso vem lá desde Adão e Eva. Por isso que Cristo veio, morreu na cruz, ressuscitou ao terceiro dia para desfazer essa ação do inimigo, e através de Cristo Jesus, nós que somos pecadores, possamos ali ganhar a vida eterna, a salvação. Mas dando sequência também no entendimento desse versículo 5, ele está justamente mostrando ali a condição da natureza humana, que é a inclinação para o pecado. Davi reconhece o seu pecado, certo? Não foi apenas um caso isolado ali, um arrependimento isolado, realmente tratava-se de um arrependimento sincero.
Ele estava clamando ao Senhor. Ele reconhecia que era um pecador. Ele sabia que a natureza pecaminosa do homem estava levando ele a errar. Olha, a nossa natureza humana tem inclinação para o pecado. Por isso nós precisamos de Cristo, porque através de Cristo nós podemos alcançar a purificação. Mas dando sequência, no Salmo 51, versículo 7, está escrito: purifica-me como isopo e ficarei puro. Lava-me e ficarei mais branco do que a neve. Davi, ele pede que Deus o purifique completamente do seu pecado. O isopo era na realidade uma planta usada no Antigo Testamento para aspergir sangue ou água em uma cerimônia de purificação. Ao mencionar aqui nesse texto o isopo, Davi na realidade reconhece que precisa, ou que precisava, de uma purificação realizada pelo próprio Deus. Já a expressão mais branco do que a neve, que simboliza nesse caso aqui a purificação, mais branco do que a neve, na realidade simboliza o perdão total e a remoção completa da culpa. Por isso que ele vem e clama: quero ser mais branco do que a neve. Quero ser purificado com isopo. Eu quero verdadeiramente alcançar o perdão do Senhor. E eu quero ter a sensação que realmente eu fui perdoado. Que esse peso que está sobre a minha mente, esse peso venha desaparecer. Então ele estava clamando ao Senhor justamente por essa purificação, melhor dizendo. Já no versículo 10 do Salmo 51 está escrito: cria em mim, ó Deus, um coração puro e renova em mim o espírito reto. Davi reconhece que não precisa apenas de perdão, mas de um coração transformado. O verbo cria, que ele fala aqui, cria em mim, ó Deus, um coração puro, indica o quê? Uma obra que somente Deus pode realizar, assim como Deus realizou a criação do mundo. Já o coração puro apresenta aqui uma mente, uma vontade, sentimentos que precisa ou precisam estar voltados para Deus. O espírito reto significa o quê? Uma vida firme, uma vida íntegra, uma vida constante em obediência ao Senhor. Ou seja, Davi pede que Deus transforme seu interior para que ele volte a presença do Senhor e possa glorificar o Senhor dia após dia, e ao mesmo tempo ele consiga voltar à prática da santidade, porque ele estava no pecado, renunciando nesse caso aquilo que desagrada ao Senhor. Então quando ele fala: cria em mim, ó Deus, um coração puro e renova em mim um espírito reto, ele estava ali clamando ao Senhor por uma transformação completa. No versículo 11 do Salmo 51 está escrito: não me lances fora da tua presença e não retire de mim o teu Espírito Santo. Davi, aquele está temendo que o seu pecado possa prejudicar a comunhão dele com Deus. Ele pede para não ser afastado da presença do Senhor. Clama para que Deus não retire dele o Espírito Santo, que na realidade era o Espírito Santo que o capacitava para cumprir a sua missão como rei. Ele pedia ao Senhor que Deus não tirasse dele o Espírito Santo. Esse pedido reflete também a experiência que ele viu acontecendo na vida do rei Saul. O rei Saul, após o Espírito Santo sair da presença dele, ou sair dele justamente por causa da desobediência, Saul passou a ser atormentado por espíritos. Então Davi clamava ao Senhor: não se afaste de mim o teu Espírito Santo. Aqui Davi ele está demonstrando que valoriza mais a presença de Deus do que qualquer posição ou privilégio. Então ele reconhece o seu pecado, clama ao Senhor por misericórdia, clama ao Senhor por intervenção, pedindo que o Espírito Santo não se afastasse da vida dele. Olha, querido ouvinte, temos que buscar a presença do Espírito Santo. O Espírito Santo não pode se afastar de nós, porque se ele se afastar, nós seremos atormentados por espíritos enganadores. E aqui Davi, ciente disso, ele clama: não me lances fora da tua presença e não retires de mim o teu Espírito Santo. Já no versículo 12, ele está escrito o seguinte, do Salmo 51: torna a dar-me a alegria da tua salvação e sustém-me
com o espírito voluntário. Davi pede que Deus resgate a alegria que o pecado havia roubado. O pecado havia retirado a alegria do Davi, a paz, a comunhão, o crescimento espiritual. O pecado tem esse poder de destruição. Davi, ele reconhece que a verdadeira alegria vem de Deus e da certeza da sua salvação. Por isso que ele pede, torna a trazer a alegria da tua salvação. Ele pede também, nesse caso, um espírito voluntário, isto é, um coração disposto, firme e obediente para seguir a vontade do Senhor. Davi deseja não apenas ser perdoado, mas também permanecer fiel a Deus. Quando ele menciona, torna a trazer a alegria da tua salvação, ele tinha perdido a alegria. Ele não tinha perdido a salvação, ele tinha perdido a alegria a Deus. Quando ele menciona, torna a trazer a alegria da tua salvação, ele tinha perdido a alegria. Ele não tinha perdido a salvação, ele tinha perdido a alegria. E esta perda da alegria foi justamente a consequência do pecado. O pecado sempre irá trazer para as nossas vidas a tristeza. O pecado sempre irá trazer para as nossas vidas a destruição. A função do pecado é nos levar para a profundeza da amargura. Sendo assim, querido ouvinte, procure seguir ao Senhor da forma certa. Aquilo que é errado, aquilo que Deus condene, não aceite na sua vida. Pelo contrário, só queira na sua vida aquilo que Deus tem para você. Já no versículo 17 está escrito: os sacrifícios para Deus são o espírito quebrantado e um coração quebrantado e contrito não desprezarás, ó Deus. Eu acho isso lindo. Davi reconhece que o verdadeiro sacrifício não é apenas uma oferta no altar, mas um coração humilde e arrependido. O espírito quebrantado representa alguém que reconhece seus pecados, abandona o orgulho e se rende à vontade de Deus. Já o coração contrito, mencionado aqui, é aquele que se sente triste ou que sente tristeza justamente por causa do pecado e deseja sinceramente uma mudança de vida, deseja sinceramente o arrependimento. Olha, Deus nunca rejeita quem se aproxima dele com arrependimento verdadeiro. Ele sempre irá estender o perdão. O perdão de Deus está disponível para aqueles que confessam seus pecados com sinceridade e estão dispostos a renunciá-los. Sendo assim, querido ouvinte, caso na sua vida você esteja aprisionado na prática do pecado, busque em Deus uma mudança. Deus não procura apenas atos externos de religião, mas ele procura um coração transformado, um coração humilde, um coração disposto a obedecer. Aliás, o obedecer é melhor do que sacrificar. Então, esse Salmo de número 51, que foi escrito pelo Davi, nos traz revelações profundas. Apesar de ser um salmo curto, com apenas 19 versículos, ele escreveu num momento de dor. Ele tinha cometido um adultério, ao mesmo tempo um homicídio, e a sentença de Deus estava vindo sobre a vida dele. Deus usou o profeta Natan para denunciar o seu pecado e mostrar para ele o absurdo que ele cometeu. Mas mesmo assim ele se arrependeu profundamente. Ele clamou ao Senhor por misericórdia. Por isso que ele pediu: cria em mim, ó Deus, um coração puro e renova em mim o espírito reto. Tem tradução que fala um espírito inabalável, que é a mesma coisa, tá certo? Olha, eu quero nesse momento fazer uma oração, eu quero clamar a Deus pela sua casa, eu quero clamar a Deus pela sua vida, eu quero clamar a Deus pela sua família. Eu creio que Deus opera no momento da oração. Você crê também? Então chegou o momento de nós orarmos. Se tem pecado na sua vida, peça perdão a Deus, reconheça os seus erros. Não fique justificando seus erros diante de Deus, reconheça os seus erros, renuncie os seus erros, com certeza Deus irá estender a mão dele, a misericórdia sobre a sua vida, sobre a sua família. Vamos orar? Pai, em nome do teu Filho Jesus Cristo, eu entro na tua presença em oração. Pai, nós estudamos hoje esse Salmo de número 51, que é um salmo profundo, repleto, meu Pai, de informações, de orientações, de ensinamentos. Precisamos, meu Pai, verdadeiramente clamar ao Senhor.
Que o Senhor possa ter misericórdia de cada um de nós. Que o Senhor possa, meu Pai, apagar as nossas transgressões, as multiplicações dos nossos erros. Que o Senhor possa estender, meu Pai, a misericórdia do Senhor. Que o Senhor possa nos lavar completamente. Que o Senhor possa nos purificar. Que a transformação verdadeiramente aconteça, meu Pai, em nossas vidas. Por isso precisamos, Pai, que o Senhor tenha misericórdia. Precisamos que o Senhor nos purifique, que o Senhor nos lave, que o Senhor nos deixe mais branco do que a neve. Pai, como ministro do teu evangelho, eu clamo ao Senhor pela vida deste ouvinte e eu peço que o Senhor, meu Pai, possa entrar com resposta na vida desta pessoa. Que o Senhor

possa criar em cada um de nós um coração puro e um espírito reto, um espírito inabalável. Que possamos ser pessoas, meu Pai, que o nosso interior te agrade, que o Senhor possa olhar para o nosso interior e sentir alegria. Então purifica, meu Pai, os nossos corações, que o Senhor possa lançar fora, meu Pai, das nossas vidas os nossos pecados. Precisamos de Ti, Espírito Santo, sem Ti nada somos, sem Ti nada podemos fazer. Pai, olha para esta pessoa que perdeu a alegria da salvação por causa do pecado. Olha para esta pessoa que perdeu, meu Pai, o desejo de viver. Meu Pai, toca nesta pessoa com a tua unção, com a tua graça e a tua virtude. Meu Pai, faça uma obra completa na vida deste homem. Faça uma obra completa na vida desta mulher. Faça o sobrenatural, meu Pai, na vida dessas pessoas. Pai, como ministro do teu evangelho, eu vou usar a autoridade que o Senhor tem me dado e eu repreendo em o nome do Senhor Jesus Cristo toda e qualquer ação contrária que tenha agido na vida dessas pessoas. Eu falo mal, você não pode mais agir na vida desse homem, você não pode mais agir na vida dessa mulher. Pega tudo o que é teu e sai agora, bata em retirada agora, em nome de Jesus Cristo. Pai, a bênção do Senhor enriquece e não acrescentadores, que a bênção do Senhor possa estar sobre as nossas vidas, que o Senhor possa quebrantar, meu Pai, os nossos corações, que o Senhor possa verdadeiramente habitar em cada um de nós, que possamos estar no centro da Tua vontade. Pai, eu quero clamar ao Senhor pela casa desta pessoa, pelo casamento, pela família, pela vida dos filhos, pelo lar. Opera, Senhor, na vida de todos. Faça, meu Pai, o sobrenatural na vida desta pessoa. Sem Ti, esta pessoa não consegue vencer, mas com o Senhor, esta pessoa é mais do que vencedor. Pai, opera de uma forma sobrenatural, visita a saúde desta pessoa, visita a mente, visita, meu Pai, eu te peço o trabalho, visita, meu Pai, a vida financeira, a vida espiritual. Pai, faça uma limpeza completa. Visita os filhos dessa pessoa, meu Pai, que precisa ser alcançada por Ti, que precisa ser alcançado por Ti. Visita, meu Pai, de uma forma especial. Eu creio, Espírito Santo, que o Senhor está agindo. Eu creio, Espírito Santo, que o Senhor está operando, que o milagre está acontecendo na vida desta pessoa que está recebendo esta oração. Olha para este homem que clama ao Senhor, olha para esta mulher que está clamando ao Senhor, traga a resposta, meu Pai, para a oração que essa pessoa está fazendo. Ela não está clamando ao Deus morto, pelo contrário, ela está clamando a um Deus vivo, a um Deus que tudo pode, a um Deus que tudo vê. Opera, Espírito Santo, na vida de todos, de uma forma especial. É o que eu te peço, em nome do Senhor Jesus Cristo, para a tua glória. Amém. E glória a Deus. Respire fundo nesse momento. Tome posse da sua bênção. Você recebeu essa oração. Você recebeu o ensinamento. O Salmo 51 é um salmo profundo. Aquilo que o Espírito Santo ministrou é aquilo que você deve colocar em prática, tá bom? No próximo programa, se Deus quiser, nós iremos estudar o Salmo de número 52. Eu tenho certeza que o Espírito Santo também irá falar tremendamente aos nossos corações. Cada programa, um salmo diferente, uma revelação diferente da palavra do Senhor. Lembre-se, Jesus Cristo é o caminho, a verdade e a vida. Entregue a sua vida para Ele se você ainda não entregou, tá bom? Olha, nós estamos chegando ao fim do programa de hoje. Nós iremos nesse momento escutar um lindo musical e logo em seguida o programa finaliza por hoje. Deus abençoe a todos, fiquem na paz do Senhor Jesus.

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0: 97.
1: Bom dia.
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1: 9:51.
2: Bom dia.
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2: Muito bem, senhoras e senhores, está entrando no ar mais uma edição do The Music Cafe Time, edição de meiuca de semana. É, hoje é quarta-feira e temos 2 horas pela frente, levando pra você tudo que foi de bom no passado, de volta para o presente. Aumente o som, porque o The Music Cafe Time está no ar.

0: Você está na melhor sintonia com o nosso The Music Coffee Time. A gente vai para um break e daqui a pouco tem mais. 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
4: O Produto Interno Bruto do Brasil registrou crescimento no segundo trimestre de 2026, conforme dados divulgados pelo Instituto Brasileiro de Geografia e Estatística. Apesar do avanço, houve uma desaceleração em comparação com os três primeiros meses do ano. Mesmo com a perda de força, o país garantiu a quinta posição no ranking mundial de crescimento trimestral, superando grandes economias e outros membros do BRICS, como a China, que ficou em 19º lugar. Este desempenho positivo ocorre em um cenário de desaceleração global, influenciado pelos efeitos do conflito no Oriente Médio.
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2: Tempo agora. Previsão do tempo para terça-feira, 2 de setembro de 2026. Região Norte, em Boa Vista, Roraima, céu nublado com possibilidade de chuva isolada pela manhã. Temperatura mínima de 27 e máxima de 36 graus. A umidade do ar é de 80% a 30%. Rio Branco, no Acre, tem previsão de céu com muitas nuvens com chuva isolada. Temperatura mínima é de 25 e a máxima 40 graus. Umidade do ar varia de 60 a 25%.
3: Tempo agora. Hora certa.
4: 10h23.
5: Bom dia.
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0: Você está na melhor sintonia com o nosso The Music Coffee Time. A gente vai para um break e daqui a pouco tem mais. Não sai daí.
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2: Em uma ação conjunta de combate ao narcotráfico, Brasil e Peru realizaram a destruição de diversos laboratórios de drogas e pistas de aterragem clandestinas na região da Amazônia. A operação visa desarticular a infraestrutura utilizada por organizações criminosas na fronteira. A iniciativa reforça o compromisso dos dois países em intensificar a cooperação para enfrentar o crime organizado transnacional. A Amazônia é uma rota estratégica para o tráfico de entorpecentes e ações como estas são cruciais para a segurança da região.
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3: Previsão do tempo para terça-feira, 2 de setembro de 2026. Região Nordeste. Em Fortaleza, a previsão é de poucas nuvens no céu pela manhã, com um aumento de nuvens à tarde. Temperatura mínima na capital cearense é de 25 e a máxima de 31 graus nas horas mais quentes do dia. A umidade do ar é de 90% a 50%. Salvador, na Bahia, amanhece com muitas nuvens no céu. À tarde, o tempo abre. Temperatura mínima de 21 e máxima de 32 graus. A umidade relativa do ar é de 100 a 40%.
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5: Hora certa!
6: 10 horas e 43 minutos.
7: Bom dia.
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0: Isso é The Mills Coffee Time. As grandes emoções da sua vida estão aqui. A gente volta já.
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4: O preço do querosene de aviação registrou um aumento de 14% em setembro, acumulando uma alta de 100% no ano, segundo informações divulgadas. A Petrobras anunciou o reajuste para o combustível, o que levanta preocupações sobre o impacto nas tarifas aéreas. Especialistas do setor já alertam que a elevação nos custos do combustível pode ser repassada aos consumidores, resultando em passagens mais caras. A variação do querosene de aviação é um fator determinante para a precificação dos voos e a rentabilidade das companhias aéreas.
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6: Previsão do tempo para terça-feira, 2 de setembro de 2026. Região Centro-Oeste. Em Goiânia, o dia começa com muitas nuvens no céu, com possibilidade de chuva isolada. À tarde, tempo firme. Os termômetros da capital goiana marcam mínima de 20 e máxima de 34 graus. Umidade relativa do ar gira em torno de 80 a 25%. Campo Grande, Mato Grosso do Sul, tem previsão de céu claro na maior parte do dia, com poucas nuvens pela manhã. Temperatura mínima de 16 e máxima de 26 graus. A umidade relativa do ar vai de 100 a 30%. Mara Rosa, em Goiás, tem previsão de céu com muitas nuvens na comemoração de aniversário. Temperatura mínima de 25 e a máxima 40 graus. Umidade do ar varia de 60 a 25%.
7: Horas e 4 minutos.
8: Bom dia.
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0: Atenção, senhores passageiros, estamos de volta com The Music Coffee Time.
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0: Você está na melhor sintonia com o nosso The Music Coffee Time. A gente vai para um break e daqui a pouco tem mais. Não sai daí.
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5: O Produto Interno Bruto do Brasil registrou crescimento no segundo trimestre de 2026, conforme dados divulgados pelo Instituto Brasileiro de Geografia e Estatística. Apesar do avanço, houve uma desaceleração em comparação com os três primeiros meses do ano. Mesmo com a perda de força, o país garantiu a quinta posição no ranking mundial de crescimento trimestral, superando grandes economias e outros membros do BRICS, como a China, que ficou em 19º lugar. Este desempenho positivo ocorre em um cenário de desaceleração global, influenciado pelos efeitos do conflito no Oriente Médio.
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6: Previsão do tempo para terça-feira, 2 de setembro de 2026. Região Sudeste, Belo Horizonte em Minas Gerais amanhece com muitas nuvens no céu, com possibilidade de chuva isolada na manhã desta terça-feira. À tarde, tempo firme. Os termômetros registram mínima de 18 e máxima de 29 graus. A umidade relativa do ar vai de 90 a 10%. A cidade de Presidente Venceslau, em São Paulo, tem previsão de céu claro no dia do aniversário. Temperatura mínima de 15 e máxima de 28 graus. Umidade relativa do ar é de 90 a 40%.
7: Certa! 11 horas e 22 minutos.
8: Bom dia.
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0: Oh, que bacana! The Music Coffee Time, as grandes emoções da sua vida. A gente volta já, não sai daí.
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4: Em uma ação conjunta de combate ao narcotráfico, Brasil e Peru realizaram a destruição de diversos laboratórios de drogas e pistas de aterragem clandestinas na região da Amazônia. A operação visa desarticular a infraestrutura utilizada por organizações criminosas na fronteira. A iniciativa reforça o compromisso dos dois países em intensificar a cooperação para enfrentar o crime organizado transnacional. A Amazônia é uma rota estratégica para o tráfico de entorpecentes e ações como estas são cruciais para a segurança da região.
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6: Previsão do tempo para terça-feira, 2 de setembro de 2026. Região Sul. Em Curitiba, Paraná, o dia começa mais frio. Céu com algumas nuvens. Os termômetros registram mínima de 6 e máxima de 19 graus. A umidade relativa do ar fica entre 100% e 50%. Blumenau, em Santa Catarina, tem previsão de muitas nuvens no céu pela manhã. À tarde, tempo firme. Termômetros registrando mínima de 10 e máxima de 21 graus. A umidade relativa do ar oscila entre 90% e 60%. Blumenau, em Santa Catarina, tem o dia de aniversário com previsão de muitas nuvens no céu pela manhã. À tarde, tempo firme. Termômetros registrando mínima de 10 e máxima de 21 graus. A umidade relativa do ar oscila entre 90% e 60%.
7: Certa! 11 horas e 39 minutos.
8: Bom dia.
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0: Muito bem, senhoras e senhores, estamos encerrando mais uma edição do The Music Coffee Time, edição de quarta-feira. Obrigado aí pelo teu carinho, pela tua audiência. A sua viagem dos grandes sucessos volta amanhã com mais pra você. Se cuida, juízo, e até amanhã.
1: 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A vida é uma jornada e a morte é apenas uma mudança de paisagem. Na eternidade das lembranças, encontramos consolo para a finitude da vida. 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

O tempo não volta. O que sempre volta é a vontade de voltar no tempo e fazer tudo o que queria ter feito. Viva cada momento como se fosse o último momento. Rapidemia.

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2: Duas e dez.
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A Polícia Federal revelou que o ex-banqueiro Daniel Vorcaro fez um repasse adicional de 1,6 milhão para o filme Dark Horse em setembro de 2025. Este pagamento ocorreu dias após o senador Flávio Bolsonaro, hoje candidato a presidente, ter cobrado parcelas atrasadas. Com este novo valor, que era desconhecido até então, o total enviado por Vorcaro para a cinebiografia de Bolsonaro ultrapassa o

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2: Três e cinco.
3: Boa tarde.
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5: Quarta-feira, com certeza um embalo diferente chegando o fim de semana. E o Ariel Dávila, estou por aqui. E olha, convidando você a partir de agora a fazer parte de um programa maravilhoso com músicas deliciosas, para ser sincero com você. E aquela banda favorita que você ama, toca aqui também.

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4: O Centro de Operações e Resiliência da Prefeitura do Rio informou que o município do Rio de Janeiro entrou em estágio 2 às 15 horas de terça-feira. A medida foi tomada devido à previsão de pancadas de chuva com raios e rajadas de ventos fortes e pontuais, causadas pela passagem de uma frente fria. O estágio 2, o segundo nível em uma escala de 5, indica riscos de ocorrências de alto impacto na cidade, a possibilidade de nova mudança de estágio, e a população é orientada a acompanhar as atualizações e seguir as recomendações da Defesa Civil.

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3: Muitos dizem que a morte é a única certeza da vida. Nunca estamos preparados para perder alguém que amamos. 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Pelo menos eu não estava. 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
1: 3:26.
2: Boa tarde.
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4: E bom, gente, você já sabe, semana gostosa, semana divertida, aquela semana com aquela música preferida, aquela banda que você ama, tá aqui no Retro Hits.
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3: As empresas que desejam aderir ou reingressar no Simples Nacional para o ano calendário de 2027 devem ficar atentas ao novo prazo. A solicitação da opção pelo regime simplificado deve ser realizada em setembro de 2026, conforme comunicado pela Receita Estadual. A mudança no calendário significa que não haverá período de opção em janeiro de 2027 para CNPJs já constituídos. A Receita Estadual orienta a regularização de débito impeditivos antes da solicitação, para evitar o indeferimento do pedido.
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2: Três e 45.
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0: Bom, pessoal, Retro Hits vai ficando por aí. Obrigado por todo o carinho, pela sua audiência maravilhosa. Aqui é a turma que gosta da boa música. Então, muito obrigado a você pela sua audiência sensacional. Novamente, né, uma ótima quarta-feira. E amanhã estaremos por aqui com aquela seleção para você. Tchau, tchau. Muito obrigado.
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2: 16 horas e 2 minutos.

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2: Olá, como você tá? Tudo bem por aí? Começa agora o Nitro Music aqui pela sua melhor sintonia. Por aqui, Bia Ipsen, a partir de agora ficaremos juntos ouvindo só as melhores aí do passado e vamos de músicas.
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2: Tá tudo bem agora. Tá tudo bem. Você descansou.

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1: 16 horas e 26 minutos.
2: Boa tarde.
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2: Independente do tempo que passe, vou sentir saudades eternas da sua presença, do seu carinho e do seu conforto. Que Deus te proteja e te guarde por toda a eternidade.

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5: 16:44.
6: Boa tarde.
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1: Obrigada pela companhia, obrigada pela sua audiência. A gente se encontra por aqui, tá bom? Um beijo pra você, fica com Deus, um grande abraço, tchau, tchau.
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Ela é a única dor que não tem remédio que a faça parar de doer. Ela tem cheiro, tem voz, tem nome. E sobrenome. A saudade arde no peito. Queima feito fogueira em brasa e deixa um buraco enorme no coração de quem sente.

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1: Hora certa!
2: 19

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2: Oi, gente, tudo bem? Tudo joinha por aí? Quarta-feira, meio a semana, e o nosso Nostalgia está entrando no ar a partir de agora. Você vai curtir o melhor do flashback, aquela música que marcou época, que fez história na sua vida. Tem uma canção bacana aí que você recorda muito? O Nostalgia pode trazer ela pra você, viu? Aqui na sua rádio preferida nesta quarta-feira. Aumenta o volume e vem com a gente, pois o Nostalgia está no ar.
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0: assim a gente vai fechando o nosso Nostalgia, edição desta quarta-feira, aqui na sua rádio preferida. Que programa gostoso, né? É muito bom fazer o Nostalgia, né? Recordar os bons e velhos tempos e ainda mais ter a sua audiência e o seu carinho. Obrigado de verdade aí, a gente se fala. Tchau, tchau.
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2: Dezenove horas e 56 minutos.
3: Boa noite.

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2: O preço do querosene de aviação registrou um aumento de 14% em setembro, acumulando uma alta de 100% no ano, segundo informações divulgadas. A Petrobras anunciou o reajuste para o combustível, o que levanta preocupações sobre o impacto nas tarifas aéreas. Especialistas do setor já alertam que a elevação nos custos do combustível pode ser repassada aos consumidores, resultando em passagens mais caras. A variação do querosene de aviação é um fator determinante para a precificação dos voos e a rentabilidade das companhias aéreas.
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5: Oito e três.
6: Boa noite.

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3: Está entrando no seu rádio o Love Music. Espero que esteja bem, com muita saúde, muita felicidade e muito amor. O Love Music está no ar.
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2: Love Music volta depois do intervalo. Não mude de frequência, depois do intervalo tem mais.
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2: Love Music volta depois do intervalo. Não mude de frequência, depois do intervalo tem mais.
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7: Em uma ação conjunta de combate ao narcotráfico, Brasil e Peru realizaram a destruição de diversos laboratórios de drogas e pistas de aterragem clandestinas na região da Amazônia. A operação visa desarticular a infraestrutura utilizada por organizações criminosas na fronteira. A iniciativa reforça o compromisso dos dois países em intensificar a cooperação para enfrentar o crime organizado transnacional. A Amazônia é uma rota estratégica para o tráfico de entorpecentes e ações como estas são cruciais para a segurança da região.
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8: 8:25.
9: Boa noite.
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2: De volta com o Love Music, as canções que tocam o seu coração.
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2: Voltaremos em instante com mais Love Music.
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6: O preço do querosene de aviação registrou um aumento de 14% em setembro, acumulando uma alta de 100% no ano, segundo informações divulgadas. A Petrobras anunciou o reajuste para o combustível, o que levanta preocupações sobre o impacto nas tarifas aéreas. Especialistas do setor já alertam que a elevação nos custos do combustível pode ser repassada aos consumidores, resultando em passagens mais caras. A variação do querosene de aviação é um fator determinante para a precificação dos voos e a rentabilidade das companhias aéreas.
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3: 8:44.
7: Boa noite.
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2: Love Music de volta no seu rádio. Trago mais uma super sequência pra você.
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